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1: Olá, olá, uma ótima segunda-feira para você. Hoje, dia 8 de junho, é o dia do cunhado. E também entramos na semana do Dia dos Namorados. E por aqui no Mundo Verde, nós vamos ter o especial Dia dos Namorados Sustentável, com dicas para você curtir a dois e também cuidar do planeta. Vamos à dica de hoje. Presentes feitos à mão costumam ter grande valor sentimental. Em vez de comprar cartões prontos com mensagens de Dia dos Namorados em papelarias, faça um cartão reaproveitando papéis antigos, como revistas, jornais, contas e envelopes. Além de ser um presente criativo, é bonito, econômico e você ainda consegue evitar as mensagens, geralmente comuns e repetitivas, dos cartões prontos.
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1: Olá, meus queridos e queridas. Meu amigo Pet está no ar. E atenção, donos de gatos. Aquele instinto caçador do seu felino esconde um perigo. Deixar o seu peludo caçar lagartixas nas redondezas não é uma boa ideia, viu? Esse réptil inofensível pode transmitir a platinosomose, uma doença grave para os felinos. Mantenha os olhos bem abertos e evite esse contato para proteger a saúde do seu pet. Instinto é bom, mas o cuidado com a vida do seu companheiro vem sempre em primeiro lugar.
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0: E em tempos de Copa do Mundo, a gente tá de volta aqui com o nosso Na Tela, eu sou o Rui Bala. Vamos falar de uma comédia que estreou na Netflix chamada México 1986. A sátira do cineasta mexicano Gabriel Ripstein conta os bastidores políticos que levaram o México a sediar a Copa de 86. Enquanto algumas outras produções dedicam suas imagens a cobrir partidas clássicas e ídolos do futebol, esse filme prefere os personagens obscuros que entram em campo atrás de portas fechadas, em reuniões regadas a uísque e propinas. A história é inspirada em fatos reais e se desenvolve a partir de 1982, quando a Colômbia, por conta da instabilidade econômica, desistiu de sediar a Copa. O enredo acompanha Martin de la Torre, um burocrata obstinado, que decide arriscar a própria carreira para convencer os dirigentes da FIFA a escolherem seu país como substituto. O ator Diego Luna faz Martin de la Torre e também atua como produtor executivo. E no elenco ainda Carla Souza, Daniel Jiménez Cacho e Álvaro Guerreiro. Em tempos de Copa, vale a pena conferir México 1986, contando os bastidores dessa Copa do Mundo.
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1: Olá, meus amigos, tudo bem? Que terça-feira linda! Hoje, dia 9 de junho, é o dia do porteiro. Alô, meus amigos porteiros, parabéns! E a gente segue por aqui no Mundo Verde com um especial Dia dos Namorados Sustentável, com dicas para você curtir com o seu amor e também cuidar do planeta. Vamos à dica de hoje. Almoço e jantares românticos estão entre os programas favoritos dos casais neste dia. Então, que tal escolher um restaurante vegetariano? A comida é saudável e o ambiente desses estabelecimentos costuma ser muito agradável. Vale a pena procurar um lugar com uma decoração verde. Em alguns lugares, é possível

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1: Chegando por aqui com mais uma edição especial do Meu Amigo Pet. E olha só, você sabia que o seu cachorro lê as suas emoções antes mesmo de você falar? Pois é, eles associam a nossa feição ao tom de voz, identificando alegria, medo ou braveza. Tanto que é quase impossível brincar com seu cão usando uma voz grossa e séria. Sua voz e sua expressão são as grandes pistas que ele usa para se aproximar de você. Fale com amor. Seu melhor amigo entende cada detalhe do que você sente.
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1: Tudo bem, eu sou o Rui Bala. Muita gente aguardando ansiosamente essa nova versão de Cabo do Medo, filme de grande sucesso na década de 90, que teve o filme também nos anos 60. Cabo do Medo é uma minissérie que estreou na Apple TV Plus, é um suspense psicológico, adaptando um livro clássico, The Executioners, de John D. MacDonald, que inspirou esses dois filmes também anteriores. A história acompanha a rotina de um casal de advogados bem-sucedidos que vê a sua estabilidade ruir com a chegada de uma ameaça do passado. Recém-saído da prisão, depois de anos alimentando rancor e desejo de vingança, o criminoso Max Kelly decide desestabilizar metodicamente a vida do responsável por sua condenação, usando brechas da lei para cercar sua família. O personagem que era de Robert De Niro agora é interpretado por Javier Bardem e é um notório assassino embrutecido, cheio de tatuagens e essa determinação obstinada pela vingança. Os advogados, né, o casal Anna e Tom Bolden, são Amy Adams e Patrick Wilson. A produção junta dois dos maiores nomes do cinema mundial, Martin Scorsese, que dirigiu o filme de 1991, e Steven Spielberg, que foi o produtor original daquela versão. Vale a pena conferir, então, essa minissérie de suspense baseado no livro

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1: Se você tem preocupação com a diabetes ou quer simplesmente evitar os picos de açúcar no sangue, a sua primeira refeição do dia é crucial. Quebrar o jejum com pães brancos, bolos ou sucos adoçados gera uma subida abrupta da glicose, seguida por uma queda rápida, que te deixa sem energia e com mais fome logo depois. O café da manhã ideal para baixar e estabilizar a glicose deve focar em fibras, proteínas e gorduras boas. Mudar o que você come logo cedo regula o seu metabolismo para o dia inteiro, hein? Que dica boa, hein?
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2: Minha gente, se a sua tábua de passar roupa tá muito velha, precisando de uma espuma nova, bom, talvez nem precise da espuma, viu? Se você tem uma toalha mais grossa, que já não quer mais usar pro banho, pode começar a usá-la como revestimento na tábua de passar. Outra ótima ideia para quem tem toalhas velhas e máquina de costura é transformar as toalhas em luvas de forno. Aproveitando os tecidos mais grossos,

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3: O Brasil celebra o Dia Nacional do Livro Infantil em 18 de abril, data de nascimento de Monteiro Lobato, pioneiro da leitura infantil brasileira com o universo do Sítio do Pica-Pau Amarelo.
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8: E em tempos de Copa do Mundo, a gente tá de volta aqui com o nosso Na Tela, eu sou o Rui Bala. Vamos falar de uma comédia que estreou na Netflix chamada México 1986. A sátira do cineasta mexicano Gabriel Ripstein conta os bastidores políticos que levaram o México a sediar a Copa de 86. Enquanto algumas outras produções dedicam suas imagens a cobrir partidas clássicas e ídolos do futebol, esse filme prefere os personagens obscuros que entram em campo atrás de portas fechadas, em reuniões regadas a uísque e propina. A história é inspirada em fatos reais e se desenvolve a partir de 1982, quando a Colômbia, por conta da instabilidade econômica, desistiu de sediar a Copa. O enredo acompanha Martin de la Torre, um burocrata obstinado, que decide arriscar a própria carreira para convencer os dirigentes da FIFA a escolherem seu país como substituto. O ator Diego Luna faz Martin de la Torre e também atua como produtor executivo. E no elenco ainda Carla Souza, Daniel Jiménez Cacho e Álvaro Guerreiro. Em tempos de Copa, vale a pena conferir México 1986, contando os bastidores dessa Copa do Mundo.
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0: 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O presidente Lula assinou uma lei de autoria da deputada Bia Kicis, PL do Distrito Federal, que amplia o atendimento a pacientes com dor crônicas no SUS. A norma já foi publicada no Diário Oficial da União. Pela nova lei, quem tem dor crônica tem direito a atendimento completo na rede pública, com acesso a informações sobre riscos e efeitos dos tratamentos disponíveis. O governo também passa a ser obrigado a realizar campanhas anuais de conscientização sobre o tema. A lei cria ainda o Dia Nacional de Conscientização e Enfrentamento da Dor Crônica, marcado para o dia 5 de julho de cada ano, com a cor verde como símbolo e integração ao calendário oficial de saúde. O projeto tomou força após a jovem Carolina Arruda, de 27 anos, e cerca de 500 mil seguidores nas redes, começar a relatar publicamente sua luta contra a neuralgia do trigêmeo, condição que a medicina chama de a pior dor do mundo.
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1: Olá, meus amigos, tudo bem? Que terça-feira linda. Hoje, dia 9 de junho, é o dia do porteiro. Alô, meus amigos porteiros, parabéns. E a gente segue por aqui no Mundo Verde com um especial Dia dos Namorados Sustentável, com dicas para você curtir com o seu amor e também cuidar do planeta. Vamos à dica de hoje. Almoço e jantares românticos estão entre os programas favoritos dos casais neste dia. Então, que tal escolher um restaurante vegetariano? A comida é saudável e o ambiente desses estabelecimentos costuma ser muito agradável. Vale a pena procurar um lugar com uma decoração verde. Em alguns lugares, é possível comer e ainda comprar um vasinho para enfeitar a casa do casal ou da pessoa amada.
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5: Crianças que crescem em ambientes com livros têm melhor desempenho escolar, mesmo em famílias com baixa renda. É o que mostra um estudo da Universidade de Nevada.
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1: As vendas do Dia dos Namorados devem crescer 2,5% em relação ao ano passado, chegando a 2,8 bilhões de reais. Os dados são da CNC, divulgado no começo de junho. Segundo a entidade, esse crescimento está ligado ao mercado de trabalho aquecido. O desemprego ficou em 6,1% no primeiro trimestre, a menor taxa para o período desde 2012, segundo o IBGE. Mas o presidente da CNC, José Roberto Tadros, faz um alerta: mesmo quem está empregado ainda sente o peso dos juros altos. A recomendação é pesquisar bem antes de comprar. Entre os setores que mais vendem, roupas, calçados e acessórios lideram, com 1,12 bilhão de reais. Depois, vem eletrodomésticos e eletroeletrônicos, com 875 milhões, e farmácias e cosméticos, com 346 milhões. Nos preços, o chocolate sobe mais de 22%. Joias e bijuterias sobem 20% e flores ficam 11% mais caras. Já bebidas alcoólicas e celulares registram leve queda.
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2: Começa aqui pela Pool, mais um Music Delivery com os grandes sucessos da Dance Music, mixados em um set especial pra você. Obrigado pela sua conexão e você pode baixar na

0: Show Music Delivery aqui pela Pool. Romanto, Just the Way You Like It, 2025. É Romanto and Out of the Drum, featuring Mike Marshall, Just the Way You Like It, beleza? Javi Colors, Heartbreak Summer, de 2026. Antes de 2025, 21st Century Soul Boy, Gonna Let the Music Groove You, de 2026. Serge Pong, You Treat Me Right, também de 2026. Bacchus, We Are Family, regravação de você já sabe de quem? Sister Sledge. Também de 2026, Samo com Why I Love You. E a primeira, Wendy Bar com Collide, também de 2026. Este foi mais um Music Delivery. Mais delivery só aqui na Pool, 10 da manhã, 2 da tarde e 8 da noite, de segunda a sexta-feira. Lá no Insta, eu estou no JF Voice. E no YouTube, no arroba GFernandes007. Valeu pela conexão, abraço.
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0: Dicas para você cuidar bem do seu amiguinho.
1: Chegando por aqui com mais uma edição especial do Meu Amigo Pet. E olha só, você sabia que o seu cachorro lê as suas emoções antes mesmo de você falar? Pois é, eles associam a nossa feição ao tom de voz, identificando alegria, medo ou braveza. Tanto que é quase impossível brincar com seu cão usando uma voz grossa e séria. Sua voz e sua expressão são as grandes pistas que ele usa para se aproximar de você. Fale com amor. Seu melhor amigo entende cada detalhe do que você sente.
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1: A América Latina e o Caribe têm a maior carga tributária do mundo sobre passagens aéreas. Quem fez o alerta foi o vice-presidente da LATA, a Associação Internacional do Setor. Os impostos chegam a representar 29% do valor das tarifas na região, mais que o dobro do que se cobra na América do Norte, onde esse percentual é de 15%. A preocupação maior é com a reforma tributária brasileira. A LATA estima que a criação do IVA, com alíquota prevista de 26,5% para o setor, pode derrubar a demanda por voos em até 30% no país. Os cálculos mostram que uma passagem doméstica, hoje em torno de US$130, pode subir para 160, e uma passagem internacional pode passar de 740 para quase US$935. O CEO da Latam no Brasil já havia chamado as mudanças tributárias de um potencial desastre para a aviação brasileira.
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1: Tudo bem? Eu sou o Rui Bala. Muita gente aguardando ansiosamente essa nova versão de Cabo do Medo, filme de grande sucesso na década de 90, que teve o filme também nos anos 60. Cabo do Medo é uma minissérie que estreou na Apple TV Plus, é um suspense psicológico, adaptando um livro clássico, The Executioners, de John D. MacDonald, que inspirou esses dois filmes também anteriores. A história acompanha a rotina de um casal de advogados bem-sucedidos que vê a sua estabilidade ruir com a chegada de uma ameaça do passado. Recém saído da prisão, depois de anos alimentando rancor e desejo de vingança, o criminoso Max Carey decide desestabilizar metodicamente a vida do responsável por sua condenação, usando brechas da lei para cercar sua família. O personagem, que era de Robert De Niro, agora é interpretado por Javier Bardem, e é um notório assassino embrutecido, cheio de tatuagens e essa determinação obstinada pela vingança. Os advogados, né, o casal, Anna e Tom Bolden, são Amy Adams e Patrick Wilson. A produção junta dois dos maiores nomes do cinema mundial, Martin Scorsese, que dirigiu o filme de 1991, e Steven Spielberg, que foi o produtor original daquela versão. Vale a pena conferir então essa minissérie de suspense baseado no livro

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2: 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O primeiro computador do mundo pesava mais de 27 toneladas. Foi construído na década de 1940 e ocupava uma sala inteira, consumindo mais energia do que uma casa grande.
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1: Entrou em vigor ontem, dia 1º, a portaria do Ministério do Trabalho que proíbe o comércio de abrir em feriados usando apenas acordos individuais entre patrões e empregados. Agora, estabelecimentos como supermercados, lojas de shopping, varejistas e concessionárias só poderão funcionar se houver autorização expressa em convenção coletiva firmada entre os sindicatos. Setores essenciais como postos de combustíveis, padarias e farmácias de plantão ficam de fora da exigência e continuam autorizados a abrir normalmente. Aos trabalhadores escalados nestas datas, a legislação segue garantindo o direito de receber o dia em dobro ou ter uma folga compensatória. Enquanto empresários criticam a medida pelo aumento da burocracia, o governo e os sindicatos defendem que a mudança restabelece a legalidade e protege a categoria.
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0: Boa noite, melhores ouvintes, ouvintes do Back to Black. Está começando mais uma edição inédita do programa mais groove do rádio. E se tem um tipo de música que me acompanhou todo esse tempo, é o acid jazz, uma mistura saborosa de jazz, soul, funk e disco, que nasceu na Inglaterra no final dos anos 80 e que é uma das marcas registradas do programa. Por isso hoje é acid jazz do começo ao fim, de fio a pavio, algumas músicas novas, mas a maioria são clássicos do movimento. E eu começo exatamente com música nova, lançamento da dupla italiana Lost in White, dos meus queridos Vittorio Bianchi e Sofia Nessi, que são entusiastas do acid jazz, né? A gente ouve aí Don't Make Me Up.
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olha só, programa de Acid Jazz sem o Incognito não é um programa de Acid Jazz. E ficamos aqui com uma das pérolas da banda inglesa, com um show da vocalista Joy Rose, ouvimos a deliciosa 1975. E antes, Count Basic, do produtor austríaco, grande guitarrista também, Peter Legati, ao lado da diva americana Kelly Say, ouvimos a lindíssima Love and Light. Que beleza isso aqui, né? Nem preciso dizer que o Acid Jazz não é um fenômeno de massa, é um movimento de nicho para ouvidos bem apurados e cenas mais alternativas, né? E dentro desse nicho, muita coisa underground veio à tona, como esse sonsaço aqui de Samuel Purdey, que a gente ouve agora, Look Radio.

0: Começamos com essa maravilha de Black and Brown, a música Never Been There, acid jazz na veia. E também não dá pra fazer um programa de acid jazz sem o Brand New Heavies, né? Ouvimos Brand New Heavies em sua formação clássica com a incrível Don't Let It Go To Your Head. Brand New Heavies, que também é um dos ícones do movimento do acid jazz. Eu posso fazer um programa de acid jazz só com o Brand New Heavies. Dá legal, né? É isso aí. Arroba SérgioBTB é o meu nome no Instagram. E eu estou esperando por você lá. Daqui a pouco eu volto com o segundo bloco que tem, claro, o Jamiroquai. Não saia daí.
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1: Se você tem preocupação com a diabetes ou quer simplesmente evitar os picos de açúcar no sangue, a sua primeira refeição do dia é crucial. Quebrar o jejum com pães brancos, bolos ou sucos adoçados gera uma subida abrupta da glicose, seguida por uma queda rápida que te deixa sem energia e com mais fome logo depois. O café da manhã ideal para baixar e estabilizar a glicose deve focar em fibras, proteínas e gorduras boas. Mudar o que você come logo cedo regula o seu metabolismo para o dia inteiro, hein? Que dica boa, hein?
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4: 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A prática da biblioterapia, que é o uso terapêutico da leitura, tem sido usada por educadores, psicólogos e bibliotecários para promover saúde mental, diálogo e autorreflexão.
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4: Back to Black de volta e de volta com mais SD Jazz. Pra quem não sabe, o SD Jazz foi criado na capital inglesa no final dos anos 80, mais precisamente em 87, pelos DJs Dio Peterson e Ed Piller. O nome SD Jazz acabou surgindo a partir de uma brincadeira deles, um trocadilho com o subgênero SD House, que também bombava nos clubes de toda a Europa. Eu vou tocar agora uma música que é um SD Jazz, é a música mais SD Jazz de todas. A gente ouve o grupo inglês Is It, de Daniel Washington e Nicola Bright Thomas, com Is It Everywhere. Isso aqui, meu Deus.
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bem sucedida do acid jazz, vendeu pra caramba, que fez aquele famoso crossover e se tornou também um fenômeno pop. Ouvimos aí JK e seu Jamiroquai na música Mr. Moon, do clássico álbum The Return of Space Cowboy. É isso aí. E antes, música nova, e olha só, de DC Lee, Be in the Morning. O acid jazz continua vivo, leve e solto. E eu vou virando agora para uma banda do coração, a banda francesa Metropolitan Jazz Affair, de Stephanie Rongier, Benjamin Devine, Mr. Day e dele, claro, Bruno Patchworks Rovar. Essa música é histórica para mim, faixa que abre o meu primeiro CD da vida, que eu lancei o Jazz Master, que foi muito importante nesses meus 20 anos de rádio. A gente ouve aí You Know What This Fast.

Black que ficamos com uma banda contemporânea, banda americana que faz um West Jazz saboroso. Ouvimos aí Reliably Bad em Make It Out. O nome dessa banda me confunde tudo. E antes a banda russa Vanger Collective, que também bebe na fonte do West Jazz com a belíssima Brother. E antes de terminar o bloco aqui, queria contar uma pequena fofoca de bastidores, né? Reza a lenda que o JK, antes de formar o Jamiroquai, fez um teste para ser vocalista do Brand New Heavies e ele não passou, olha só. Bom pra gente, né? Ficamos com o Brand New Heavies e com o Jamiroquai, né? Daqui a pouco eu volto com mais S-Jazz, mais Back to Black.

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1: O presidente Lula lançou a Tela Brasil, a primeira plataforma pública federal de streaming gratuita dedicada ao audiovisual do país. Desenvolvido pelo Ministério da Cultura em parceria com a Universidade Federal de Alagoas, o projeto custou cerca de R$ 9 milhões e estreou com 555 obras em seu catálogo. Entre os títulos disponíveis estão clássicos históricos e sucessos do cinema nacional, como Cidade de Deus, Central do Brasil e Deus e o Diabo na Terra do Sol. O serviço exige login pelo sistema gov.br e, no momento, pode ser acessado em versão web com opção de emparelhamento para Smart TVs. Os aplicativos oficiais para sistemas Android e iOS estão previstos para chegar ao público em até 30 dias.
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10: Back to Black de volta aqui, sempre sintonizado com os melhores ouvintes no rádio, na internet, no aplicativo. E mais ingleses pintam por aqui agora, as loiríssimas irmãs Liane e Shannon McRae. Elas que começaram a carreira com apenas 17 anos e logo de cara fizeram mais de 250 shows em toda a Inglaterra. Eu que conheço elas, posso dizer que são duas garotas simples, incríveis, simpáticas e doces. Além de muito talentosas, a gente ouve aí McRae em Show Me.

só, grande música, grande banda, formada simplesmente por John Christian Yurick, que hoje é o líder do Tortured Soul, e por ela, a cantora e produtora Angela Johnson. Ouvimos aí Coolie Hot Box em Don't Be Afraid, obra-prima do SD Jazz. E antes, um dos fundadores do SD Jazz, o Ed Piller, em sua banda Paprika Soul, com a deliciosa My Baby and Me. É isso aí. E o SD Jazz cruzou o Atlântico e também fez barulho nos Estados Unidos. E muitas bandas americanas adotaram o estilo. Uma delas foi a banda californiana The Rebirth, banda com 7 integrantes, é banda mesmo, entre eles a grande vocalista Noelle Scatz. A gente ouve aí Everybody Say Yeah, musicão.

0: bem, dois clássicos do West Jazz fechando esse terceiro bloco do Back to Black. Acabamos de ouvir a banda sueca Blackness com It Should Have Been You. E antes ouvimos outro ícone do movimento, a banda James Taylor Quartet com o clássico Love Will Keep Us Together, num show da vocalista Alison Limerick. E essa guitarra, meu Deus do céu, que música! E não saia daí, bloco saideira, tá imperdível. 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
1: Minha gente, se a sua tábua de passar roupa tá muito velha, precisando de uma espuma nova, bom, talvez nem precise da espuma, viu? Se você tem uma toalha mais grossa, que já não quer mais usar pro banho, pode começar a usá-la como revestimento na tábua de passar. Outra ótima ideia para quem tem toalhas velhas e máquina de costura é transformar as toalhas em luvas de forno, aproveitando os tecidos mais grossos para essa utilidade. É economia, é sustentabilidade e criatividade em uma só ideia.
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3: 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O primeiro computador do mundo pesava mais de 27 toneladas. Foi construído na década de 1940 e ocupava uma sala inteira, consumindo mais energia do que uma casa grande.
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5: Bem-vindo a mais uma edição do quadro Dr. Sample by DJ Akin da Rhythm Audio Produções. Nesta edição você conhecerá a música do pianista Renato Carosone, Tu Voa Fala Americano, de 1956. Essa música deu origem ao hit de Holanda Be Cool and D Cup, We No Speak Americano, de 2010. Vamos ouvir Renato Carosone.

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4: Eu sou o Sérgio Scarpelli, de volta com Back to Black pra você. E eu acho que nem preciso dizer que eu amo esse jazz, amo mesmo, de coração. E um dos meus passatempos favoritos é ficar caçando gente que faz esse tipo de música. E aí eu encontro cada maravilha, como o pianista alemão Thomas Moder, que se juntou aqui com o rapper francês Patrice Aive e a cantora americana Vanessa Holmes para fazer um S-Jazz dos melhores, contemporâneo e bacanésimo. Eles dão um show, fora o saxofonista, que pelo amor de Deus, não tem o nome dele aqui, mas o saxofonista merece S com maiúsculo, né? A música chama-se Love e a garimpagem foi boa mesmo.

No Back to Black com esse sonsaço magistral do tecladista japonês Ryota Nozaki, mais conhecido como Jazztronic. Ouvimos a belíssima Built Flow, que tem um segredo, um tempero especial, não é sazon, não, é um tempero especial, a produção de Jean-Paul Blue Monique do Incognito. Tá explicado, né? E antes, outra banda mais underground que fez um S-Jazz incrível, a banda Deep Inside, com Take It to the Bridge. Mais uma garimpagem made Sérgio Scarpelli, é isso aí. E agora chegou o grande momento do programa, vou tocar agora o que pra mim é a melhor música S-Jazz de todos os tempos, a banda nova-iorquina Brooklyn Funk Essentials, banda que mistura jazz, funk e hip hop com músicos e poetas de diferentes culturas. A banda foi criada em 93 pelo produtor Arthur Baker e pelo baixista e diretor musical Lat Grolund, é isso aí. Eu vou tocar aqui The Creator Has a Master Plan. Entre tantas maravilhas tem o vocal de Joy Cardwell, ela que dá todo o charme na música. Vamos ouvir.

Com a banda americana Repercussions, esse passeio pelo S de Jazz fica por aqui. Ouvimos o clássico Promise Me Nothing. Que delícia fazer esse programa, meu Deus, que delícia lembrar da minha trajetória no rádio, das músicas que fizeram história nesse programa, mas a vida é assim mesmo, olhando para o que você fez de bom lá atrás, é que você segue em frente, e o Back to Black tá sempre em frente aqui com o JP na mesa e com ele, Marco Cruzeiro aí fazendo todas as montagens e mixagens. Eu volto na próxima semana com mais um Back to Black. Um beijo, muita luz, muito S-Jazz e muita paz. 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
1: Duas embarcações da Marinha Nacional da França vão chegar ao Amapá na próxima semana. A informação saiu em um despacho do Estado-Maior da Armada. A Marinha do Brasil autorizou a visita da lancha de vigilância costeira Organabo, usada no combate à pesca ilegal, e do barco enrolador de rede Cauane, utilizado para retirar redes de pescaria ilegais. As duas embarcações vão ficar no porto de Macapá entre os dias 10 e 14 de junho. Até agora, não foi informado qual é o objetivo da vinda das embarcações ao Brasil. Em outras ocasiões, elas foram usadas no combate à pesca ilegal na Guiana Francesa, território governado pela França, que faz fronteira com o Amapá.
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2: Começa aqui pela Poa FM, o Music Delivery com os grandes sucessos da Dance Music, mixados em um set especial para você, claro, sempre. Obrigado aí pela sua conexão. 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Aqui, Jeff Fernandes. Oi, beleza? Tudo certo? Bascaninha? Tô aqui apresentando e mixando delivery sempre aqui pela Poa e de Nova York, Sharon Red, a meia-irmã de Penford. Penford você lembra, né? De Snap, Soul to Soul, SOS Band. Essa é de 1984.

0: Yazoo Situation aqui no Music Delivery de 82. Também Sherelle com Alexander O'Neill, Saturday Night de 85. BB on Q Band, Imagination de 82. Zap, It Doesn't Really Matter de 85. Attitude com Love Me Tonight de 83. E a primeira, 1984. Sharon Red com Beat the Street. 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Obrigado aí pela sua conexão. O Music Delivery é sempre aqui e só aqui na Pool. Segunda, sexta-feira, 10 da manhã, 2 da tarde e 8 da noite, lá no Instagram. Estou no JF Voice, no YouTube, no arroba JeffFernandes007, Jeff com dois Fs. Valeu!
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0: tempos de Copa do Mundo, a gente tá de volta aqui com o nosso Na Tela, eu sou o Rui Bala. Vamos falar de uma comédia que estreou na Netflix chamada México 1986. A sátira do cineasta mexicano Gabriel Ripstein conta os bastidores políticos que levaram o México a sediar a Copa de 86. Enquanto algumas outras produções dedicam suas imagens a cobrir partidas clássicas e ídolos do futebol, esse filme prefere os personagens obscuros que entram em campo atrás de portas fechadas, em reuniões regadas a uísque e propinas. A história é inspirada em fatos reais e se desenvolve a partir de 1982, quando a Colômbia, por conta da instabilidade econômica, desistiu de sediar a Copa. O enredo acompanha Martin de la Torre, um burocrata obstinado, que decide arriscar a própria carreira para convencer os dirigentes da FIFA a escolherem seu país como substituto. O ator Diego Luna faz Martin de la Torre e também atua como produtor executivo. E no elenco ainda Carla Souza, Daniel Jiménez Cacho e Álvaro Guerrero. Em tempos de Copa, vale a pena conferir México 1986, contando os bastidores dessa Copa do Mundo.
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2: O site norte-americano The Athletic elegeu a camisa da seleção brasileira como a segunda mais bonita entre os uniformes das 48 seleções da Copa do Mundo de 2026. O primeiro lugar ficou com Gana, cujo uniforme foi elogiado pela inspiração no quente tecido tradicional feito à mão, com padrões baseados numa aranha do folclore local chamada Anansi. O top 5 é completado por Inglaterra no terceiro lugar, Alemanha em quarto e Marrocos em quinto. O site destacou o retorno do Brasil ao design clássico, comparando o uniforme atual ao da Copa América de 2004 e a versão de 1986. A designer brasileira Raquel Dente, graduada pela UNB e moradora dos Estados Unidos, participou do desenvolvimento da nova camisa. A Argentina ficou em 13º lugar e a França em 15º. No último lugar, a Croácia foi criticada pelas mudanças no tradicional padrão quadriculado.
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0: 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O nariz humano pode detectar mais de 1 trilhão de odores. Nossa capacidade olfativa é muito mais complexa do que se pensava anteriormente, permitindo que distingamos uma variedade enorme de cheiros. 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
4: Olá, meus amigos, tudo bem? Que terça-feira linda. Hoje, dia 9 de junho, é o dia do porteiro. Alô, meus amigos porteiros, parabéns. E a gente segue por aqui no Mundo Verde com um especial Dia dos Namorados Sustentável, com dicas para você curtir com o seu amor e também cuidar do planeta. Vamos à dica de hoje. Almoço e jantares românticos estão entre os programas favoritos dos casais neste dia. Então, que tal escolher um restaurante vegetariano? A comida é saudável e o ambiente desses estabelecimentos costuma ser muito agradável. Vale a pena procurar um lugar com uma decoração verde. Em alguns lugares, é possível comer e ainda comprar um vasinho para enfeitar a casa do casal ou da pessoa amada.
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1: A Polícia Federal e a Receita Federal deflagraram nesta terça-feira as operações Sicários 1 e 2 para desarticular uma organização criminosa transnacional envolvida em lavagem de dinheiro e contrabando de cigarros e agrotóxicos. O principal ponto de atuação do grupo era a região de Guaíra, no Paraná, na fronteira com o Paraguai, de onde os produtos ilegais eram distribuídos para diversas regiões do país, utilizando empresas de fachada e contas de laranja. A investigação aponta que um doleiro, peça-chave no esquema de ocultação de patrimônio, movimentou sozinho mais de 375 milhões de reais entre os anos de 2019 e 2024. De acordo com as autoridades, as atividades da quadrilha geravam graves prejuízos aos cofres públicos por sonegação fiscal, promoviam concorrência desleal e expunham a população a riscos sanitários devido à falta de controle sobre os agrotóxicos e mercadorias que entregavam ilegalmente no Brasil.
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5: Chegando por aqui com mais uma edição especial do Meu Amigo Pet. E olha só, você sabia que o seu cachorro lê as suas emoções antes mesmo de você falar? Pois é, eles associam a nossa feição ao tom de voz, identificando alegria, medo ou braveza. Tanto que é quase impossível brincar com seu cão usando uma voz grossa e séria. Sua voz e sua expressão são as grandes pistas que ele usa para se aproximar de você. Fale com amor. Seu melhor amigo entende cada detalhe do que você sente.
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2: Tudo bem? Eu sou o Rui Bala. Muita gente aguardando ansiosamente essa nova versão de Cabo do Medo, filme de grande sucesso na década de 90, que teve um filme também nos anos 60. Cabo do Medo é uma minissérie que estreou na Apple TV Plus, é um suspense psicológico, adaptando um livro clássico, The Executioners, de John D. MacDonald, que inspirou esses dois filmes também anteriores. A história acompanha a rotina de um casal de advogados bem-sucedidos que vê a sua estabilidade ruir com a chegada de uma ameaça do passado. Recém saído da prisão, depois de anos alimentando rancor e desejo de vingança, o criminoso Max Carey decide desestabilizar metodicamente a vida do responsável por sua condenação, usando brechas da lei para cercar sua família. O personagem, que era de Robert De Niro, agora é interpretado por Javier Bardem, e é um notório assassino embrutecido, cheio de tatuagens e essa determinação obstinada pela vingança. Os advogados, né, o casal, Anna e Tom Bolden, são Amy Adams e Patrick Wilson. A produção junta dois dos maiores nomes do cinema mundial: Martin Scorsese, que dirigiu o filme de 1991, e Steven Spielberg, que foi o produtor original daquela versão. Vale a pena conferir então essa minissérie de suspense baseado no livro

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1: Os brasileiros deixaram para trás 10,3 bilhões de reais em contas bancárias até abril de 2026, segundo o Banco Central. Desse total, 7,9 bilhões pertencem a 45 milhões de pessoas físicas e 2,4 bilhões de reais a 5 milhões de empresas. Se você perdeu o prazo inicial, ainda pode sacar os valores na repescagem do sistema. Para retirar o dinheiro, acesse o site do Sistema de Valores a Receber e faça o login com sua conta gov.br. Após aceitar o termo de responsabilidade, você verá o valor disponível e o banco de origem. Para receber via Pix em até 12 dias úteis, clique em solicitar por aqui. Caso não tenha Pix, selecione solicitar via instituição para combinar o pagamento diretamente com o banco.
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Boa tarde, ouvintes da Pool. Começando mais um The Old School Show pela Pool Energia no Ar. Comigo, DJ Bummer, sempre rolando as balas dos anos 70 até os anos 2000. O melhor do rap, o melhor do funk, o melhor da Old School Music aqui na Pool. Vamos começar o programa de hoje sem muito papo, já com o som de Kool & The Gang, numa regravação de Get Down On It. Eles voltaram pro estúdio com o vocalista JT Taylor e regravaram o clássico dos anos 80. Pra você.

Deus com o show Pool FM Energia no ar comigo, DJ Bummer. Esse é o som de Stanley Clark, We Supply. Antes, Slave, Funk in Town. Antes ainda, O'Connor, Stand the Test of Time. E começando o bloco com Cool and the Gang, com uma regravação de Get Down on It. Só sonzeira aqui na Pool FM comigo, DJ Bummer, no The Old School Show. Vamos agora com o som de Purple Flash, Cream Soufflé.

Deus puxou pro Efeminense Januário. Esse é o som de Red Hot, Big Fat Bottom. Antes, Purple Flesh, Creme Soufflé. Eu gosto desse som marcado, esse baixo pesado, cheio de groove, cheio de swing. E a maioria dos sons que eu toco assim são com muito baixo marcado mesmo, em primeiro plano ali, guitarra, piano. Eu gosto muito do som do funk mesmo. É, geralmente eu opto por bateria acústica mesmo, nada de bateria eletrônica. Bateria eletrônica eu deixo pro rap, pro hip hop, mas no funk eu vou na banda tradicional mesmo, baixo, guitarra, bateria, instrumentos de sopro, teclados, e é aí que eu curto. Pensando já nessa linha, eu vou tocar mais uma nesse gênero pra você, que é uma música da banda Rocket, chama Groove Thing, de 1982, o nome já diz, né? Groove Thing, vamos lá.

0: De hoje com o Show Pool FM Energia no Ar comigo, DJ Bummer, e esse é o som de Star Child, uma regravação aí de You Gotta Believe, conhecida como Let's Go Mets. Mets é um time de beisebol e essa música foi feita para o time de beisebol, essa versão. Antes ouvimos Portable Patrol com Cop Bop, Original P com Atomic Down e Cloud Cat com The Better. Ainda Black Spade com Smoke On, Smoke, Smoke On, e Basement Freaks, Alive for That Sweet Thing. Temos tempo para mais uma única música e estamos caminhando para o final do programa.
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0: Sempre no final do programa eu costumo dar uma pirada e toco uma coisa geralmente totalmente nada a ver, né? Uma coisa fora do padrão do programa. E é o que eu vou fazer agora. Eu vou tocar uma música que eu escutei uns 40 anos atrás, 35, 40 anos atrás. Eu só descobri o que era. Eu sabia o que era, quem era o cantor, mas eu não achava a música. E eu achei essa semana. Então vamos tocar Frank Zappa com uma música chamada Instinct Foot, que quer dizer pé fedido. Frank Zappa, o cara que tinha muita influência da black music, do funk, da soul music, do rhythm and blues, tinham elementos na sua banda que eram negros e cantavam divinamente. Se você tiver a oportunidade de ver um vídeo de uma das músicas do Frank Zappa, vale a pena. E essa música chama-se Instinct Foot, pé fedido.
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0: 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Ain't this boogie a mess?"
1: Eu disco show Pool FM em Januário, Sou Muito Louco, de Frank Zappa. Stinkfoot, Stinkfoot. Uma sonzeira crossover aí entre funk, rock e blues. Uma levada blues aí no andamento da bateria do baixo. Muito, muito legal, né? Muito diferente. Esse era Frank Zappa. Estamos encerrando o programa de hoje. Semana que vem estaremos de volta na terça-feira a partir das 5 horas da tarde com o programa inédito. E o Repeteco, a reprise do programa no domingo, no mesmo horário, também às 5. Terças e domingos, anote aí 5 horas da tarde. The Old School Show, programa especializado em Black Music em geral. Todas as influências da Black Music e os gêneros que foram influenciados pela Black Music passam por aqui. Até semana que vem. Bye, bye. Fui.
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1: As condições de saúde mental e os distúrbios cerebrais geram um impacto financeiro de cerca de 5 trilhões de dólares por ano para a economia global, montante que pode saltar para mais de 16 trilhões de dólares até 2030, se não forem adotadas intervenções eficazes. O diagnóstico consta no estudo Criando Ambientes de Trabalho que Apoiam a Saúde Cerebral, realizado pela Sodexo em parceria com a Social Impact Partners e a Global Brain Health Initiative. De acordo com o levantamento, apenas os quadros de depressão e ansiedade respondem por US$1 trilhão anuais em perdas de produtividade e são a causa do desperdício de 12 bilhões de dias de trabalho em todo o mundo anualmente.
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2: 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Livros infantis que abordam sentimentos e desafios da infância ajudam as crianças a lidar com emoções como o medo, a tristeza e a insegurança, segundo especialistas em educação emocional.
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2: Mais uma comédia romântica chegou à Netflix, tudo bem? Eu sou o Rui Bala por aqui. Chama Paixão de Escritório. O filme do cineasta britânico Al Parker, de Mamma Mia, lá vamos nós de novo, foi desenvolvido em parceria com roteiristas de Ted Lasso, Joe Kelly e Brett Goldstein, que também é protagonista da obra, e adota uma abordagem bem humorada do conflito interno de profissionais focados em suas carreiras que precisam lidar com sentimentos imprevistos no cotidiano do trabalho. A trama acompanha a rotina de uma severa diretora executiva de empresa que sempre defendeu e aplicou uma política rígida de não fraternização entre os funcionários, para manter, claro, o rendimento da equipe. Essa postura profissional entra em colapso com a contratação de um novo funcionário, por quem ela passa a sentir uma forte e mútua atração. Os dois decidem iniciar um relacionamento amoroso secreto, para não gerar nenhuma dúvida, e o enredo se desenvolve a partir daí. O elenco tem Jennifer Lopez, ela mesma cantora e também atriz de várias comédias românticas de sucesso. Ela é a executiva. E Brett Goldstein é o funcionário novo. A produção ainda tem Betty Gilpin, Bradley Whitford e Amy Sedaris. Confira Paixão de Escritório, novo filme de Jennifer Lopez, disponível na Netflix.
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0: Este é o Music Delivery aqui pela Pool. Romanto, Just the Way You Like It, 2025. É Romanto and Out of the Drum, featuring Mike Marshall, Just the Way You Like It, beleza? Harvey Colors, Heartbreak Summer, de 2026. Antes de 2025, 21st Century Soul Boy, Gonna Let the Music Groove You, de 2026. Serge Pong, You Treat Me Right, também de 2026. Bacchus, We Are Family, regravação de você já sabe de quem? Sister Sledge. Também de 2026, Samo com Why I Love You. E a primeira, Wendy Bar com Collide, também de 2026. Este foi mais um Music Delivery. Mais delivery só aqui na Pool, 10 da manhã, 2 da tarde e 8 da noite, de segunda a sexta-feira. Lá no Insta, eu estou no JF Voice. E no YouTube, no arroba GFernandes007. Valeu pela conexão, abraço.
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4: Se você tem preocupação com a diabetes ou quer simplesmente evitar os picos de açúcar no sangue, a sua primeira refeição do dia é crucial. Quebrar o jejum com pães brancos, bolos ou sucos adoçados gera uma subida abrupta da glicose, seguida por uma queda rápida que te deixa sem energia e com mais fome logo depois. O café da manhã ideal para baixar e estabilizar a glicose deve focar em fibras, proteínas e gorduras boas. Mudar o que você come logo cedo regula o seu metabolismo para o dia inteiro, hein? Que dica boa, hein?
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6: E aí, boa noite. Tudo certo por aí? É, depois do Back to Black e do Outros com Show, agora é a hora do Transitions. Então, bora lá, que eu trago clássicos dos anos 80, iniciando com a cantora, compositora e atriz norte-americana Brenda K. Starr. Pick It Up Pieces, de 1985. Ela, que foi descoberta por Arthur Baker, depois do seu papel num filme de hip-hop de 1984, chamado Beat Street.